próxima pista no terceiro, mais alta, na pista 3. Mike Alfa, punto para piso 1-3, y 138.8, próxima

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0: Para el Esparver 3149, pista 13, 200 grados, 4 nudos, autorizado para aterrizar.
1: Autorizado a aterrizar, pista 13, Marver 3149.